0: 钱，嘟嘟嘟嘟嘟吧。
1: Pra cantar essa canção maravilhosa comigo, chega pra cá, João Gomes!

você assim, vai. Vai. Devagarzinho. No clima do amor apaixonado do BL.

0: Rodrigo Cisa!
1: Você é demais, mas...
0: muito obrigado. Muito obrigado a todos vocês. Muito obrigado. Nunca vou esquecer esse dia.
2: Zé Vaqueiro e Matheus Vini, Zé Vaqueiro. Bota pra cima,

0: Joga pra cima! Isso é do Arril, bebê! É diferente! E sabe, solta a voz, quero que eu diga assim, vambora!
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0: Obrigada, viu, Eduardinho?
1: Obrigado a você.
0: Você mora no meu coração, você sabe disso.
1: Obrigado.
0: E muito sucesso, esse DVD é sucesso, você sabe, é história.
1: Deus abençoe você também.
0: Amém.
1: Essa cantora maravilhosa que você é, viu?
0: Obrigada. Obrigado.
1: Vamos pra ela aí, gente!
0: Faz barulho!
2: Bora, negão!
3: Então é pronto, bora!

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1: Lipe, falando da capital. Porra, que doideira.
2: Muito lindo, parabéns.
1: Tá maluco, que Deus abençoe, mano. Doideira, muito obrigado.
2: Muita satisfação, valeu, família.

0: vozinho gostoso da Nath.
1: Queria pedir só uma palhinha. Só uma palhinha daquela.
2: Opa, João.
1: Eu sinto falta de você. 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Mas não perdi. Só refrãozinho.

0: João!
1: Uma salva de palmas pra Pablo aí!
0: Obrigado, pra nós, pra nós.
1: Pablo agora é um cidadão de Serrita, da vazinha dos Gomes, da família.
0: Obrigado.

assim. Às vezes dói sim.

0: gente, obrigada!
1: Que coisa linda!

0: Mari Fernandes.
1: Forró daquele jeito.

0: salva de palmas pra Santana, o cantador. Meu amigo, obrigada.
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0: Obrigado,
1: oh, Magníficos. Coisa boa.
2: Gente,
3: viva a Gonzaga, né?
2: Obrigado. Edson Lima, obrigado, Neto.
4: Neto.
2: Obrigado a você.
4: Só assim pra gente se rever. Ah,
2: não é isso?
4: É. Obrigado, Magníficos.
3: Edson, meu irmão, prazer imenso estar contigo aqui mais uma vez, tá bom? Obrigado. Obrigado, meninas. Deixa.

0: Fala, pista, volta se apresentando agora. Caleb Capitão que volta mais uma vez ao desfile. Tá tudo certo, inteirado com o peixe da lama. Vem montando a Melry. Desce a dupla, já cruzou, representa a equipe da Três Range. Segura a Caleb Capitão, vai pra parte, a leve da tarde.
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0: Caixa da Britã!
1: Vou contar para vocês um dos grandes clássicos da minha história, que diz assim...

0: ficar feliz, dá um gritinho pro rei vaqueiro, pro Natanzinho Lima!
1: Música do Canhão, Dor! Cadê o Bob?

Ô, Rê, cara, que Deus te abençoe grandemente. Eu queria falar uma coisa aqui antes de sair desse palco. Há 4 anos atrás, eu estava conversando com o Rei, à tarde. Faz 4 anos, hoje, que o Rei saiu de São Paulo para tentar a vida aqui no Nordeste. E graças a Deus ele conseguiu. Eu queria mais uma vez uma salva de palmas para esse cara, que saiu de lá.

atrás, essa música foi tirada do DVD. E agora a gente vai fazer ela inteira pra vocês. Como há 20 anos atrás.

0: Deus te abençoe.
1: Obrigado, minha quadrilha moral.
0: Mistura gostosa.
1: Obrigado, obrigada. Obrigado, Ailton, todos. Vamos cantar comigo assim, ó. Prepara a mão e diz aqui, ó. Um, dois, três e... Eu, eu. Ai, ai, ai, ai, ai. Eu, eu. Acima, em cima. Eu, eu. Ai, ai, ai.

maravilhoso. Obrigada.

0: Esse homem é demais.
1: Explodiu meu coração agora.
0: Ah, viva, que explodiu foi o meu, rapaz. Com tanto amor desse Pernambuco.
1: Que São João lindo!

Oxe, cadê todo mundo? Que festa da porra!

0: Ei, Petrúcio, vamos cantar mais uma?
1: Bora, Solange. Solange.

0: mais linda.
1: Eita, maravilhoso.
0: Obrigado.

0: obrigado, amém. Gente!
1: A música boa, viu?
0: Até me empolguei. Lembrei do meu tempo em Fortaleza.
2: Bora, KF! Segura o sucesso.

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1: Vitor Fernandes.

0: Fortaleza!
1: Maravilha!
2: Desejo de menina.